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Imos começar com o tema Não é tarde nem é cedo, que é um tema que une o Bubo Espinho junto com Miguel Araújo. No seu momento, quando lançaram este single, falamos dele no programa, mas imos lembrá-lo hoje, e é que este tema, esta canção, é parte da tradição do cante alentejano, uma das grandes raízes musicais do país e algo que está muito unido à forma de fazer do Bubo Espinho. Mas a canção apresenta-se com uma nova leitura que busca manter esta expressão viva e aberta a novos públicos, e o lançamento celebra também a trajetória recente do Bubo Espinho, e de alguma maneira este Não é tarde nem é cedo celebra uma espécie de encontro entre norte e sul. Escoitamos assim este tema por parte do Bubo Espinho e o Miguel Araújo.

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Obrigada, Carolina. Damos agora passo à Irina Barros com este tema chamado Tu é a Lua, que é um single que lançou e que forma parte do seu primeiro álbum chamado Ciclos. A canção transforma em música a força de um sentimento intenso e resistente, falando de um amor capaz de superar obstáculos e diferenças. Com a sonoridade pop que mantém elementos de géneros presentes na sua trajetória, como a kizomba ou a morna, o tema reforça así a identidade musical da artista. Escoitamos este Tu e a Lua, da Irina Barros.

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Tedes ata o 27 de marzo para votar. Animo-vos a que escoitedes todo e que participedes, que isto é para vós. E despedímonos con Ulex e este Todo o Mundo Contra Mí.

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0: Isso é, é sacar-me caixa do litro de sangue na primeira vez, a pedir-me os tubos. Isso foi no primeiro. E agora, agora não, um ano mais tarde, agora no ano 2025, em novembro de 2025, dou-me outro paro cardíaco, que me quedei sentado na porta da entrada da casa, caixa de sozinho, que me quedava tombado, e chamaram a ambulância, rapidamente me levaram no balí. E cheguei com... com pouquinho tempo, era um pouquinho tempo para decidir para contar o conto.
1: Sim, sim, sim, sim.
0: Para contar o
1: conto. E como quedaches, Lino? Digo, como quedaches? Digo, está em condições de seguir trabalhando?
0: Então, é que passa? Que diz que o estudista está como coberto, que daqui para ali, daqui para ali, daqui para ali, o caralho. Chegou-me uma carta outro dia, não há seis semanas, é... vendo que eu não estou trabalhando desde 2023, que não pago impostos, estou vivendo da assistência social, que tenho que deixar o país.
2: Desde 87 tens que deixar o país?
0: Sim, como vou trabalhar aqui, porque não estou produzindo, não estou pagando nada. Ao menos se me deram um alvo de paga por invalidade.
1: Claro que... que teríamos lógica, não?
0: Por invalidade.
2: Eso es impresionante.
1: Sí, eso, ah, es impresionante. Yo creo que eso bueno, aquí bueno, no pasaría. Bueno, decir,
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1: E digo, eu, tío, ahora que estás con, a punto de cumprir os 57 e 58, non? Dixaches aí un pouco.
0: Bom, ora, para os 58, no tempo.
1: Para os 58. E digo, eu, posibilidades de reincorporarte ao mercado laboral?
0: En que?
1: Claro, non, digo, eu, pregunto.
0: En nas obras non podo traballar.
1: Claro.
0: Eu sei facer outra cousa que nas obras.
2: Pero con 40 anos...
1: 40 anos traballados.
0: Sí, igual pode estar... habilitado para trabalhar numa oficina. Ah, não. Ok. Eu não. Eu meto-me numa oficina um pouco de bloco. Na pior.
1: Pero primeiro é mais que te sai o trabalho. Que chudeia.
0: Bueno, pois aquí quem te quer.
1: Boa panorama.
0: Aqui se não trabalhas, toma. Bueno, eu...
1: No, entendo que queiras volver para Santa Comba.
0: Estou pagando para a assistência social. Paga-me o apartamento. Paga-me a Seguridade Social. Bueno, como se chama de Seguridade Social, não? Perdão para comer, que pouco mais, porque eles rigem-se muito. Vamos, não vou dizer que vou comer uma chuleta de ternera todos os dias.
1: Estou
0: pelo caralho, está aí. Pero que não sou a Jalice, não nasci daí. É claro, são eles, pois estou sendo um algo pesado para eles, não?
1: Sim, como uma carga. Como uma carga. Como uma carga para o Estado Suíço.
0: Uma carga, claro. Eu chamei quando, porque claro, na assistência social, disse-me, como vou fazer? No Espanha, claro. Eu levo aqui 40 anos, casei-me com uma suíça. Bueno, afinal, divorciei-me. Eu comprei uma casa aqui em Suíça. Sim, senhor. Não comprei toda. E comprar algo tem que ser um milionário, se não pagar muito. Bueno, era uma hipoteca. Toda aquela trabalhava, ganhava bem, minha mulher também trabalhava, ganhava bem. Eu comprei, sim, uma casinha. Para bem. A coisa não foi para bem, divorciei-me.